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2: I like that. That's the Bleric Ultras remix of Our Patagonian Friends by Puerta Mont City Orchestra. And this is Insecto by Bruo.